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0: 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Bom dia, são 6 horas.
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5: 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Bem-vindos ao podcast do A Descomplica, este especial Mais Ciência. E neste episódio temos como tema central o corpo em transformação, tema deste mês do Mais Ciência. Mas falamos hoje essencialmente da continuidade da vida humana, das alterações sofridas pelas novas gerações, partindo da questão da infertilidade. E para falar sobre este tema temos connosco João Afonso Correia.
6: Três convidados, Pedro Fontes Oliveira, Magda Henriques e Joana Santiago. Pedro Fontes Oliveira, professor do Departamento de Química da Universidade de Aveiro, investigador do Laboratório Associado para a Química Verde, da Rede de Química e Tecnologia, em siglas REQUINTE, tem desenvolvido investigação sobre disruptores endócrinos e fertilidade masculina. Magda Henriques e Joana Santiago são ambas investigadoras do Instituto de Biomedicina do Departamento de Ciências Médicas, também da Universidade de Aveiro, onde têm trabalhado na área da saúde reprodutiva, em particular na infertilidade masculina, mas também feminina.
5: Muito bem, sejam todos muito bem-vindos. Eu começaria por colocar aquela questão que... Enfim, que inicia inevitavelmente esta nossa conversa, que é, há cada vez mais casos de infertilidade, Magda.
7: Sim, é verdade. Nos últimos anos, os números dos casais inférteis têm aumentado significativamente. O último relatório da OMS dá conta de que uma em cada seis pessoas sofre de infertilidade em alguma parte da sua vida. E existem várias causas para isso, desde o adiamento da parentalidade, a exposição a determinados fatores ambientais e de estilo de vida, e ainda algumas doenças do sistema reprodutivo que levam a estes números. E embora se pense que a infertilidade é maioritariamente associada às mulheres, em cerca de 50% dos casos, determinados fatores ambientais.

0: em fatores ambientais. Como é que estes fatores de facto influenciam a saúde reprodutiva?
1: À medida que vamos envelhecendo e que vamos vivendo, vamos estando expostos a uma série de fatores ambientais que incluem não só exposições a químicos, como são muitas vezes referidas, mas que incluem também o que depende também do nosso estilo de vida, como por exemplo o exercício físico, como o sedentarismo, por oposição. E nesses fatores ambientais estão os químicos que utilizamos, por exemplo, na agricultura, mas não só. Outros tipos de químicos que usamos no dia-a-dia e que tendem a acumular-se muitas vezes, alguns são solúveis em gorduras, o que fazem com que eles se acumulem, por exemplo, na nossa gordura, e com o sedentarismo ainda pioramos mais porque temos mais gordura. E muitos desses químicos são os chamados disruptores endócrinos. O fenómeno da reprodução, da geração de um novo ser, depende muito de uma regulação hormonal eficaz, não é? É mais evidente na mulher porque tem os ciclos hormonais, os ciclos menstruais, que dependem das oscilações de hormonas, que têm de estar balanceados, regulados finamente para que haja uma produção de um óvulo. Mas no homem também, não é? Nós temos a testosterona, que é importantíssima para a produção de espermatozoides, e estes agrotóxicos, entre eles o glifosato, por exemplo, tendem a desregular de algum modo o funcionamento das hormonas e leva a que muitas vezes, em casos extremos, os espermatozoides não sejam produzidos, ou sejam produzidos com uma qualidade tão baixa que não são passíveis de fecundarem um ovócito. O homem tem a vantagem de produzir muitos espermatozoides, e é um dos estratagemas que a evolução arranjou, que é produzirmos uma quantidade grande, porque um deles há de ser bom o suficiente para conseguir fecundar e produzir um embrião, mas nem sempre isso acontece, ou melhor, tem um revés, que é, precisamos de facto de muitos espermatozoides para conseguirmos naturalmente produzir um embrião. Não basta um bom chegar lá, tem de chegar muitos para conseguirem fecundar o ovócito e produzir um embrião. E estes químicos ambientais que a Europa tende a combater, né? Mas que há o facto de vivemos numa sociedade global e as coisas chegam de fora da Europa também, que é a Portugal e a nossa sociedade que chamamos moderna, tendem a piorar estes mecanismos, ou a impedir estes mecanismos que levam à produção de espermatozoides e também à produção de um embrião viável.
0: Uhum. Podemos dizer que Portugal não será dos países onde se utilizam mais estes químicos, mas...
1: É difícil dizer isso, porque assim, sim, frequentemente saem novos agrotóxicos que tendem a ser melhores em termos de eficácia na agricultura e que não, nunca sabemos bem quais são os impactos na saúde humana, porque são obrigatórios alguns tipos de estudos, é verdade, mas nem tanto na parte reprodutiva. Há sempre aquele mito de que o homem não é afetado, não é? Ou não é tão afetado. Sim. E estudos na mulher ou na fêmea, que são feitos em ratos muitas vezes, em coelhos, uhum, ou em animais de laboratório, não são tão frequentes para este tipo de agrotóxicos, porque não é visto como uma área fundamental para a saúde do indivíduo. Ou seja, nós podemos viver bem até ao fim das nossas vidas sem sermos férteis, não é? Sem termos um filho, a reprodução não é algo individualmente necessário para a nossa saúde, enquanto que um cérebro funcional é, um testículo funcional para os espermatozoides não é necessariamente vital para a saúde individual, talvez para a saúde mental, ou seja, muitas vezes, mas não para a saúde, vamos dizer, do corpo como um todo. E isso faz com que estes tóxicos muitas vezes sejam lançados, não seja estudado aprofundadamente qual é o impacto na saúde reprodutiva masculina e feminina, uhum, embora na Europa. A Europa tente regular isso de uma maneira mais apertada, só que depois temos a pressão dos Estados Unidos, do Brasil. O Brasil é um grande consumidor de agrotóxicos e o glifosato é usado indiscriminadamente quase, mas aqui em Portugal ainda acontece.
0: Também, sim.
1: Acontece.
0: Sim.
1: Se vocês virem, de vez em quando vemos as berbas das estradas todas amarelas, é o glifosato que é usado. Embora seja proibido, ou esteja em vias de ser totalmente proibido, ainda é muito utilizado.
0: Sim, porque está ligado também a outros problemas, não é? Não,
1: sim,
0: só a esta,
1: não é
0: questão
1: só
0: da infertilidade.
1: Mas... desenvolvimento, sobretudo, há muitos estudos que apontam para que o glifosato causa problemas de desenvolvimento neonatais e pós-natais, naquele período de pré-adolescência, mais ou menos profundos, dependendo.

0: da exposição que o indivíduo é sujeito e que, cujos verdadeiros impactos nos homens, e são estudos com animais de laboratório, ainda são bastante desconhecidos, porque é difícil arranjar um grupo de estudo nos humanos que seja controlável exatamente igual. Ou seja, que seja só exposto a glifosato, por exemplo. Uhum. Nós somos expostos a montes de estímulos ambientais e torna difícil isolar o efeito de glifosato no humano. O que se sabe é muito através de estudos dos modelos animais, sim.
1: Joana, o envelhecimento, em particular o masculino, e quando falamos aqui de envelhecimento estamos a falar da idade cada vez mais avançada em que os homens são pais, não é? Este envelhecimento está a transformar o corpo a nível molecular e reprodutivo, portanto influenciando não apenas a fertilidade, mas também a saúde de gerações futuras, não é? Queres explicar um pouco como é que isto funciona?
2: Sim, exatamente. Fala-se muito, não é, na idade da mulher, que é determinante para termos uma criança saudável, mas já se sabe e cada vez se vem a conhecer mais que a idade paterna avançada também é um fator a ter em consideração. Isto porque, para além de afetar a qualidade seminal no homem, e apesar de haver alguns estudos que são inconsistentes neste sentido, parece afetar tanto a quantidade de espermatozoides produzidos, como também depois a sua qualidade, a motilidade, e também a nível molecular, porque ao longo da vida vão sendo acumuladas, quer pela exposição a poluentes, quer por fatores de estilo de vida, quer pelo envelhecimento natural, vão ser acumuladas mutações pontuais, vão havendo alterações epigenéticas, alterações em proteínas e RNAs, moléculas específicas no espermatozoide, e essas, muitas delas são fundamentais, quer para o sucesso da fertilização, quer depois para o desenvolvimento embrionário e também para a saúde das crianças, dos bebés. E nesse sentido, para além então de haver uma diminuição na qualidade seminal, estas alterações fazem com que haja muitas, que afete de um modo geral a fertilização. Existem um baixo peso à nascença dos bebés, já está associada a idade paterna avançada a este baixo de peso, a também a um nascimento prematuro, a um aumento do número de abortos espontâneos, que neste caso muitas vezes é associado à mulher, ao sucesso da implantação, é um bocadinho ali ao útero e ao ambiente que existe de implantação, mas que nem sempre está associado só à mulher, e muitas vezes o homem também tem um papel muito importante neste aspecto. E depois na criança, já a idade paterna avançada tem vindo também a ser associada muito a alguns tumores pediátricos, nomeadamente leucemias, também a doenças do neurodesenvolvimento, como algumas síndromes no espectro do autismo, esquizofrenia, doença bipolar, e outras patologias que também já têm vindo a surgir associadas à idade paterna, e que, lá está, há um comprometimento não só da saúde reprodutiva, mas também da saúde das gerações futuras. Para além disso, a nível das gerações futuras, isto pensa-se que tem vindo a ser um bocadinho perpetuado pelo aumento do número de técnicas de procriação medicamente assistidas que tem vindo a ser feito, porque estamos a permitir que homens, e isto é um tema um bocadinho controverso, porque permitimos que homens ou mulheres que de uma forma natural não teriam um filho, que com esta idade mais avançada poderão tê-lo. Neste caso, atualmente no público já existem limites, no Sistema Nacional de Saúde já existem limites bem definidos para a idade até à qual se poderá ter acesso a estes tratamentos. No privado isso ainda não está regulamentado, portanto um homem com 50, com 60 anos, se quiser ser pai e não conseguir, pode ir ao privado e ter essa possibilidade. E os riscos ainda não sabemos, não é? Sabemos alguns, mas os riscos não são todos conhecidos.
3: Uhum. Aqui dentro da vossa investigação, que fazem no IBMES, também um serviço público, não é, Magda? Os homens que tenham interesse em saber se está tudo bem com eles, podem ir ao IBMED fazer exames.
4: Sim, existe no nosso laboratório um projeto aprovado que tem como objetivo recrutar homens em idade fértil para estudar aqui algumas alterações moleculares ao nível do espermatozoide que possam então impactar a qualidade seminal e as taxas de sucesso de gravidez. E se houver voluntários interessados em saber um bocadinho mais sobre a qualidade seminal e outro tipo de estudos mais moleculares, poderá dirigir-se ao nosso laboratório, entrando em contacto com os investigadores responsáveis, e será oferecida a análise básica seminal e uma análise ao nível do stress oxidativo do espermatozoide.
3: Que é uma oportunidade de ouro, não é? Porque fazendo esses exames numa outra via, nomeadamente via hospital, aí já tem outros custos, não é, Joana?
2: Sim, no caso do hospital, esse serviço é feito para quem está a ser seguido em consultas de fertilidade ou mesmo quando é aconselhado pelo ginecologista, não é um exame que seja feito muito rotineiramente. Normalmente, quando um casal está a ser seguido, muitas vezes até o espermograma pede-se assim já numa fase às vezes um bocadinho mais tardia, porque se estuda muito o fator feminino e anda tudo ali um bocadinho à volta da mulher.
3: Continuamos aí nesse ponto.
2: Sim,
3: não é?
2: E às vezes já assim numa fase mais tardia é que é pedido um espermograma, apesar de cada vez mais já vir a ser feito, é um exame que ainda no particular ainda é bastante caro. Daí os nossos voluntários, nós oferecemos esse serviço e é uma mais-valia para eles, porque conseguem ter os resultados de um espermograma feito por alguém com experiência e qualificação para o fazer. E se quem quiser saber mais sobre a sua fertilidade, tem sempre esta possibilidade de se dirigir junto de nós.
3: Sim, e fazer a base também da vossa investigação.
0: E permita-me interromper, sim. É uma coisa interessante, sobretudo em idades mais jovens, porque é feito, quando é feito na, por exemplo, no Sistema Nacional de Saúde, é muitas vezes feito com pessoas mais velhas que já têm dificuldade. Sim. E os jovens às vezes já têm problemas e não sabem nunca, sobretudo por causa da questão que a Joana falou, do adiamento
3: da
0: paternidade e da maternidade, cada vez para idades mais tardias, faz com que esta. Quando vão fazer análise, às vezes já não têm espermatozoides de todo. E aí já não há muito a fazer a não ser doação de gâmetas. Uhum. Mas eu não eu queria deixar de frisar uma coisa, que é: nós estamos a falar de uma doença, que é a infertilidade, e que tem uma característica, além da característica especial que eu falei, que é não ser necessariamente impeditiva de uma vida, vamos chamar, geral saudável. Quando se tenta combater esta doença, não se tenta combater curando. Ou seja, a pessoa vai continuar infértil depois de ter um filho, usando técnicas de procriação medicamente assistida. O que nós tentamos fazer, enquanto investigadores, é tentar dar uma luz e dizer às pessoas porque é que elas são inférteis. Porque se for a um hospital, a embriologista vai escolher um ovócito e um embrião e um espermatozoide que, se tiverem sorte, vai resultar numa criança que nasce, esperemos, saudável. Mas a pessoa vai continuar com a mesma condição que tinha à partida. Ou seja, o homem vai continuar infértil e ou a mulher vai continuar infértil com o grau de fertilidade que tinha à partida e não vai ser curada.
3: Mas isso pode ser revertido?
0: Dificilmente, porque é a tal história. Curar custa dinheiro e é preciso perceber o porquê. Uhum. E nós, no masculino, estamos muito longe de perceber sempre o porquê. Sim. É uma coisa que está cada vez mais...
2: O que se faz muito no caso, sobretudo dos fatores masculinos, é caso haja alguma patologia subjacente, um varicocelo ou outra patologia que possa...
0: Que é uma percentagem pequena dos casos.
2: Exatamente, que é uma percentagem pequena dos casos. Pode-se tentar corrigir, mas também nem sempre a correção é eficaz. A correção do varicocelo nem sempre é eficaz e melhora significativamente a qualidade seminal. Por outro lado, o que se tem vindo muito a fazer é prescrever antioxidantes. É o principal, não é um tratamento, mas é tentam atenuar e dão antioxidantes para tentar melhorar a qualidade seminal, porque muitos fatores de estilo de vida e outros fatores que podem afetar a fertilidade às vezes induzem stress oxidativo nos espermatozoides, e esse aumento de stress oxidativo causa danos no DNA. Então prescrevem os antioxidantes aos homens numa tentativa de tentar combater ali, mas nunca se sabe a causa em si. Se for uma causa genética, obviamente se fizerem esse estudo, conseguem chegar. Sim, mas também não é feito, pelo menos.
0: A grande maioria dos casos de infertilidade chamam-se idiopáticos, nunca sabe
3: a causa.
0: Não. O homem é aparentemente normal, a mulher é. Vamos falar do homem. Sim. É em tudo normal, mas não produz espermatozoides como devia produzir, ou com a qualidade que seria suposto produzir. E muitas vezes o que se dá é então os antioxidantes para tentar, de uma maneira, vamos dizer, um bocadinho arcaica, combater algo que não se sabe o que é.
1: Só perceber que, quer dizer, os antioxidantes são uma prática terapêutica mais ou menos comum pela vossa conversa e, portanto, pouco eficaz, será isso?
0: Depende. Se a causa for, de facto, um aumento dos danos oxidativos ou do stress oxidativo, se calhar, em parte, vai funcionar. Se não for, só isso que é. O que acontece muitas vezes não vai funcionar. O que acontece é que às vezes funciona por uma conjunção de motivos, que é o homem, o casal vai à consulta e já vai com uma predisposição de mudar alguma coisa. De mudar, porque vai fazer exercício, eu vou tentar emagrecer, eu vou tentar
2: deixar de fumar,
0: não beber tanto.
2: Sim.
0: E isso, junto com os antioxidantes, se calhar vai funcionar, vai ajudar. Mas não são só os antioxidantes, mas
2: sim.
0: Há aquela ânsia das pessoas chegarem ao médico e terem algo.
2: Não é?
0: Nós vamos ao médico, se nos derem um comprimido, sentimos-nos reconfortados porque estamos a tentar melhorar algo com a ajuda de. Se nos disserem só, você tem que emagrecer, nós sentimos-nos um bocadinho desamparados. Porque se depende só de nós e não temos uma ajuda externa.
3: É mais difícil, sim. Falaram aqui do stress. E agora eu aproveito essa dica também para lançar esta questão à mesa, que é o stress muitas vezes é a base do problema.
4: Sim, porque o stress altera em muito o metabolismo do nosso organismo. Altera ao nível hormonal, altera a nossa predisposição para a vida em si, não é? E isso vai implicar alterações ao nível, no caso dos homens, por exemplo, na espermatogénese ou na qualidade dos gametas que estão a ser produzidos e que obviamente não vão ter a qualidade necessária para atingir uma gravidez. Portanto, aqui a questão do stress tem muito a ver com a alteração ao nível hormonal que acontece no nosso organismo. Daí, muitas vezes dizer que o alívio do stress também acaba por ajudar e acaba por ser aqui um bocadinho a questão dos antioxidantes, não é? Todo um conjunto de alterações vai potenciar uma melhoria dos parâmetros.
3: Uhum. E também aquilo que fazemos cedo, durante aquele período da juventude, pode refletir-se depois, mais tarde, não é? Nestas questões também da.
0: Sim, nós tivemos há uns anos um projeto aprovado, que agora veio uma sequência, que era o impacto da obesidade na fertilidade masculina. E nós víamos que o maior impacto era quando os era um modelo animal, mais uma vez nós não conseguimos fazer tudo em humanos, era quando os animais eram obesos na adolescência, pré-adolescência. Os animais que se tornavam obesos só depois da idade adulta não tinham um impacto tão negativo na fertilidade. E acontecia que os efeitos não ficavam na geração só que era obesa. Ou seja, se os filhos fossem normais, vamos dizer que não eram filhos desses animais obesos, eles eram normais em termos de peso, mas tinham alterações na fertilidade ou diminuição da fertilidade. Era algo que se propaga de geração em geração. Ou seja, nós, o que nós fazemos propaga-se para os nossos filhos sem que eles o tenham feito necessariamente.
3: Portanto, indo agora ao tema central deste podcast, do Mais Ciência, podemos dizer que há aqui, de facto, transformações que passam de geração em geração.
4: Sim, ainda não sabemos ao certo qual é que é o impacto deste tipo de alterações do estilo de vida nas gerações futuras, não é? Nós sabemos que alguns destes impactos são reversíveis na vida daquele homem ou daquela mulher naquela altura, mas depois todas as alterações genéticas e epigenéticas que isso pode trazer para a geração futura pode-se ir propagando.
2: E não sabemos quantas gerações poderão ser afetadas. Portanto, isto são estudos que pode passar e parar na geração seguinte, ou pode haver duas, três, quatro gerações afetadas ainda por estes mecanismos.
1: Já falámos um pouco aqui sobre alguns aspectos e alguma forma de, enfim, contrariar estes problemas, mas já agora esta questão poderá ser para os três. Os avanços da biologia molecular e da medicina reprodutiva poderão ter permitido compreender antecipar, enfim, de alguma maneira também, mas agora contrariar estas transformações associadas ao corpo e associadas à idade, como é que a medicina reprodutiva pode contrariar mesmo?
4: O contrariar ainda é um bocadinho difícil, não é? Porque metabolicamente, efetivamente, o nosso corpo vai envelhecer ao longo do tempo. Agora, os avanços que se têm feito podem ajudar a atenuar alguns dos efeitos do envelhecimento, mas o contrariar, para já, ainda é um bocadinho difícil. Atualmente aquilo que existe é tentarmos combater ou contornar um pouco aquilo que está a acontecer através das técnicas por criação medicamente assistida, por exemplo, ao escolher o melhor embrião, ou começando ainda antes, escolher o melhor gâmeta feminino e o melhor gâmeta masculino, escolher o melhor embrião, vamos tentando colmatar. Mas era aquilo que o Pedro estava a dizer, efetivamente quem é infértil vai continuar a sê-lo, não é? Porque metabolicamente o nosso corpo mudou com o envelhecimento e não há ainda como contrariar.
2: Sim, acho que no caso do envelhecimento, o principal aspecto que devemos ter em atenção é tentar ser pais o mais cedo possível. Isto focando no envelhecimento. Por outro lado, nós à medida que envelhecemos, vamos sendo sempre expostos a vários fatores, não é só o envelhecimento. Isto falando no envelhecimento, num processo em que não estejamos expostos a tabaco, consumo de álcool.
3: Não há outros fatores.
2: Exatamente. Isto porque, lá está, outro dos conselhos que pode ser dado nestas situações é tentar ter um estilo de vida o mais saudável possível, de modo a preservar a fertilidade. Nos casos em que estes sejam os principais fatores que possam estar envolvidos, sendo que nós é muito difícil chegar a um fator em específico que provoca a infertilidade masculina. No global, podemos estar perante uma combinação de diversos fatores e muito distintos que estão a contribuir para a infertilidade masculina, e muitas vezes até pode ser a infertilidade do casal. Uhum. Portanto,
3: vale para os dois, não é?
2: Exatamente.
3: Para homens
4: sim,
3: e mulheres.
4: Sim, ali uma combinação de fatores, sim, naquele casal, e estando só focados de um lado, é difícil depois
3: encontrar,
4: né? E encontrar a resposta.
0: E agora, voltando um bocadinho atrás, dizendo só que às vezes perguntam-nos, de facto, se vocês não ajudam a curar o homem, não é? Nós trabalhamos na infertilidade masculina. Qual é o propósito da vossa investigação, não é? Porque às vezes o que nós fazemos é simplesmente arranjar dados para dizer a um homem ou um conjunto de homens, você é infértil por causa disto. E eu chamo-lhe muitas vezes a investigação emocional, porque não tem um lado de cura, mas tem um lado de dizer o porquê, que ajuda as pessoas a dizer, pronto, então eu ou vou parar ou vou continuar desta maneira e prosseguir a minha vida de tal maneira.
1: O ponto final nesta emissão de podcast Suá Descomplica, enquadrado no projeto Mais Ciência. O corpo, falámos do corpo em transformação, neste caso, mais concretamente, infertilidade. Foi com os convidados Pedro Fontes Oliveira, professor do Departamento de Química da Universidade de Aveiro, e com as investigadoras Magda Henriques e Joana Santiago, do Instituto de Biomedicina da Universidade de Aveiro.
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Bem-vindos a mais uma edição de informação. A Polícia Judiciária deteve no norte do Distrito de Aveiro um professor por crimes de abuso sexual de menores. A ação da Diretoria do Norte conduziu à detenção desse docente com 45 anos, suspeito da prática dos crimes de abuso sexual de menores dependentes, aliciamento de menores para fins sexuais e de pornografia de menores, de que foram vítimas 3 crianças. A investigação teve início depois da denúncia efetuada por um agrupamento de escolas, na sequência de um processo disciplinar instaurado a um docente, a escola a ter conhecimento da existência de um vídeo em que o suspeito se encontrava em práticas sexuais explícitas com um jovem. A partir da investigação da PJ, foi apurado que no ano letivo 2024-2025 esse docente teria aliciado alunos à prática de atos sexuais, bem como ao envio de imagens de teor pornográfico a troco de pagamentos em dinheiro. A investigação cumpriu-se, a detenção está consumada e agora o homem, sem antecedentes criminais, será presente a primeiro interrogatório judicial. O inquérito é titulado pelo Ministério Público de Santa Maria da Feira. A Águeda confirma a aposta na reabilitação da Escola Básica e Jardim de Infância de Aguada de Baixo. É um investimento de cerca de 1 milhão e 200 mil euros que garante a continuidade do estabelecimento de ensino, integra uma estratégia de valorização da escola pública no concelho. O concurso teve um valor base de 1 milhão 195 mil euros, a que acresce o IVA. Representa uma aposta na manutenção deste equipamento escolar. É uma obra com prazo de execução de 540 dias. As mulheres nos conselhos de administração das empresas fortalecem o retorno económico da inovação verde. Essa é a conclusão de um estudo internacional liderado pela Universidade de Aveiro, assinado por Rui Guedes, Catarina Portuensa, Elizabeth Neves e Adriana Silva, que analisou 158 empresas de energia cotadas em bolsa de 33 países entre 2015 e 2024. A presença de mais mulheres nos conselhos de administração pode ajudar as empresas do setor da energia a transformar a inovação ambiental em receitas provenientes de atividades sustentáveis. 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O Festival Avanca, que assinala este ano a 30ª edição, expande a sua programação e está para lá de Avanca. Vai também a locais como Oliveira das Meias, Aveiro, Canelas, Coimbra, Lisboa, Açores e Madeira. Tem início já esta segunda-feira, com atividades até 2 de agosto. Embora o início oficial das competições esteja marcado para o dia 29 de julho, a programação começa esta segunda no Teatro Municipal de Oliveira das Meias, programa diário especialmente dedicado ao público mais jovem do concelho. No primeiro dia de programação, o público poderá assistir à exibição de curtas metragens, também de uma longa metragem realizada por Luís Diogo e filmada em Oliveira das Meias. O ponto alto da 30ª edição deste Festival de Avanca acontece a 29 de julho, data em que serão entregues os prémios da edição anterior e terão início as sessões competitivas internacionais da edição deste ano.

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6: Terra Nova, bom dia, são 8:30.

Bem-vindos a mais uma edição de informação. A Polícia Judiciária deteve no norte do Distrito de Aveiro um professor por crimes de abuso sexual de menores. A ação da Diretoria do Norte conduziu à detenção desse docente com 45 anos, suspeito da prática dos crimes de abuso sexual de menores dependentes, aliciamento de menores para fins sexuais e de pornografia de menores, de que foram vítimas 3 crianças. A investigação teve início depois da denúncia efetuada por um agrupamento de escolas, na sequência de um processo disciplinar instaurado a um docente, a escola a ter conhecimento da existência de um vídeo em que o suspeito se encontrava em práticas sexuais explícitas com um jovem. A partir da investigação da PJ, foi apurado que no ano letivo 2024-2025 esse docente teria aliciado alunos à prática de atos sexuais, bem como ao envio de imagens de teor pornográfico a troco de pagamentos em dinheiro. A investigação cumpriu-se, a detenção está consumada e agora o homem, sem antecedentes criminais, será presente a primeiro interrogatório judicial. O inquérito é titulado pelo Ministério Público de Santa Maria da Feira. A Águeda confirma a aposta na reabilitação da Escola Básica e Jardim de Infância de Aguada de Baixo. É um investimento de cerca de 1 milhão e 200 mil euros que garante a continuidade do estabelecimento de ensino, integra uma estratégia de valorização da escola pública no concelho. O concurso teve um valor base de 1 milhão 195 mil euros, a que acresce o IVA. Representa uma aposta na manutenção deste equipamento escolar. É uma obra com prazo de execução de 540 dias. As mulheres nos conselhos de administração das empresas fortalecem o retorno económico da inovação verde. Essa é a conclusão de um estudo internacional liderado pela Universidade de Aveiro, assinado por Rui Guedes, Catarina Portuense, Elizabeth Neves e Adriana Silva, que analisou 158 empresas de energia cotadas em bolsa de 33 países entre 2015 e 2024. A presença de mais mulheres nos conselhos de administração pode ajudar as empresas do setor da energia a transformar a inovação ambiental em receitas provenientes de atividades sustentáveis. A informação em detalhe sobre este estudo em terranova.pt. O Festival Avanca, que assinala este ano a 30ª edição, expande a sua programação e está para lá de Avanca. Vai também a locais como Oliveira das Meias, Aveiro, Canelas, Coimbra, Lisboa, Açores e Madeira. Tem início já esta segunda-feira, com atividades até 2 de agosto. Embora o início oficial das competições esteja marcado para o dia 29 de julho, a programação começa esta segunda no Teatro Municipal de Oliveira das Meias, programa diário especialmente dedicado ao público mais jovem do concelho. No primeiro dia de programação, o público poderá assistir à exibição de curtas metragens, também de uma longa metragem realizada por Luís Diogo e filmada em Oliveira das Meias. O ponto alto da 30ª edição deste Festival de Avanca acontece a 29 de julho, data em que serão entregues os prémios da edição anterior e terão início as sessões competitivas internacionais da edição deste ano.

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2: Bom dia com a Terra Nova, são agora 9 horas.

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5: Terra Nova, bom dia, são 9:30.

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Bem-vindos a mais uma edição de informação. A Polícia Judiciária deteve no norte do Distrito de Aveiro um professor por crimes de abuso sexual de menores. A ação da Diretoria do Norte conduziu à detenção desse docente com 45 anos, suspeito da prática dos crimes de abuso sexual de menores dependentes, aliciamento de menores para fins sexuais e de pornografia de menores, de que foram vítimas 3 crianças. A investigação teve início depois da denúncia efetuada por um agrupamento de escolas, na sequência de um processo disciplinar instaurado a um docente, a escola a ter conhecimento da existência de um vídeo em que o suspeito se encontrava em práticas sexuais explícitas com um jovem. A partir da investigação da PJ, foi apurado que no ano letivo 2024-2025 esse docente teria aliciado alunos à prática de atos sexuais, bem como ao envio de imagens de teor pornográfico a troco de pagamentos em dinheiro. A investigação cumpriu-se, a detenção está consumada e agora o homem, sem antecedentes criminais, será presente a primeiro interrogatório judicial. O inquérito é titulado pelo Ministério Público de Santa Maria da Feira. A Águeda confirma a aposta na reabilitação da Escola Básica e Jardim de Infância de Aguada de Baixo. É um investimento de cerca de 1 milhão e 200 mil euros que garante a continuidade do estabelecimento de ensino. Integra uma estratégia de valorização da escola pública no concelho. O concurso teve um valor base de 1 milhão 195 mil euros, a que acresce o IVA. Representa uma aposta na manutenção deste equipamento escolar. É uma obra com prazo de execução de 540 dias. As mulheres nos conselhos de administração das empresas fortalecem o retorno económico da inovação verde. Essa é a conclusão de um estudo internacional liderado pela Universidade de Aveiro, assinado por Rui Guedes, Catarina Portuense, Elizabeth Neves e Adriana Silva, que analisou 158 empresas de energia cotadas em bolsa de 33 países entre 2015 e 2024. A presença de mais mulheres nos conselhos de administração pode ajudar as empresas do setor da energia a transformar a inovação ambiental em receitas provenientes de atividades sustentáveis. A informação em detalhe sobre este estudo em terranova.pt. O Festival Avanca, que assinala este ano a 30ª edição, expande a sua programação e está para lá de Avanca. Vai também a locais como Oliveira das Meias, Aveiro, Canelas, Coimbra, Lisboa, Açores e Madeira. Tem início já esta segunda-feira, com atividades até 2 de agosto. Embora o início oficial das competições esteja marcado para o dia 29 de julho, a programação começa esta segunda no Teatro Municipal de Oliveira das Meias, programa diário especialmente dedicado ao público mais jovem do concelho. No primeiro dia de programação, o público poderá assistir à exibição de curtas-metragens, também de uma longa-metragem realizada por Luís Diogo e filmada em Oliveira das Meias. O ponto alto da 30ª edição deste Festival de Avanca acontece a 29 de julho, data em que serão entregues os prémios da edição anterior e terão início as sessões competitivas internacionais da edição deste ano.

0: todos vocês acreditaram.
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3: Bem-vindos a mais uma edição do Conversas e, tal como já tínhamos adiantado aqui na semana passada, vamos continuar no mundo do turismo, no meio aquático, sobretudo nestas duas vertentes, porque o convidado é Paulo Anastácio, é conhecido e diria até que é bastante conhecido em Aveiro, sendo um dos guias, uma das figuras conhecedoras da cidade dos canais, pela forma como orienta turistas pelos seus recantos e também pela notoriedade que vai tirando muitas vezes desse contacto com os turistas, que acabam por multiplicar esse efeito que as redes sociais geram. E é a partir dessa experiência, Paulo, que vamos conversar, apesar de termos tido aqui um contacto recente também em relação à formação de potenciais nadadores, cursos que foram lançados, porque também está ligado a uma associação nesta área, mas começando se calhar na questão do turismo, porque é aquela que lhe deu mais ou maior notoriedade ao longo destes anos. Como é que chegou lá? Como é que se chega lá? Como é que alguém que era conhecido por fazer os seus verões ali pela Vagueira, pelas praias aqui do nosso litoral, de repente aparece como, e permita-me a expressão, quase um boneco criado, não é? Que dentro da cidade de Aveiro se torna numa figura conhecida a orientar turistas.
4: Muito bom dia. Antes de mais, muito bom dia. Muito bom dia a todos os ouvintes.
3: Bom dia, porque estamos a gravar na véspera e na manhã da hora de emissão, portanto fazemos só esta explicação para as pessoas entenderem.
4: Antes de mais, quero agradecer o convite por estar aqui presente e por poder partilhar um bocadinho a minha experiência ao longo aqui dos últimos anos, como, efetivamente, como comentavas, como guia turístico na cidade de Aveiro, mas também não só, cidade de Aveiro e também cidade de Ilhavo, e também como nesta vertente dos cursos de nadador salvador, da formação de salvamento aquático. E respondendo à tua pergunta, sem mais rodeios, e, efetivamente, até vou fazer aqui uma correção. Eu vinha dos nadadores salvadores, mas estava em inserido no mundo bancário, portanto eu fui bancário durante cerca de 18 anos e portanto a grande mudança de rumo terá sido do bancário para a área turística. Como é que isto sucede? Sucede de uma forma muito fácil, Carlos. Eu, a minha experiência ao longo dos anos, eu tenho acompanhado um bocadinho as notícias, tenho acompanhado a evolução, entre aspas, do mundo, e houve uma altura, em 2009, que eu fui tirar um mestrado. Para estudar, para aprender, para saber. Eu estava na banca e queria saber qual seria o futuro da banca, o que é que podia a banca dar de diferente, porque eu tinha, nessa altura também tinha mudado de um banco, tinha mudado do Millennium BCP para o Banco Popular. E a política dos bancos eram completamente diferentes. E eu quis perceber de serem diferentes, mas porquê? Porque o Millennium era melhor ou pior, ou porque o Popular era melhor ou pior. E fui tirar um mestrado na área precisamente do marketing. Ora, no final eu percebi efetivamente que havia ali uma componente que o Millennium fazia diferente dos outros bancos, e a partir daí tive uma noção. Mais tarde, também no decurso desses estudos, o que é que eu me confrontei? Havia uma série de estudos científicos que alegavam e que referiam que, estávamos em 2009, recordo, que dali a 15, 20 anos, 25 anos, a área da banca, e como estava, iria sofrer uma alteração profunda, em que 30 a 40% dos empregos da banca seriam extintos. Aqueles empregos que tinham, por exemplo, a ver com a matemática 0 e 1, os analistas de crédito, ou o próprio caixa, esses empregos iam acabar por
3: seria tudo automatizado.
4: Sim, exatamente. Envolvido, e em 2018, quando eu precisamente deixo a área da banca, foi isso precisamente que aconteceu. Nós hoje fomos a um banco, se repararem, nós não temos um caixa para nos atender. Nós somos encaminhados para uma máquina automática que fazemos os depósitos. Nós, quando queremos pedir um empréstimo, nós vamos à internet, fazemos o upload de 2-3 documentos, tiramos uma foto aos nossos documentos e passado 20-30 minutos temos o crédito aprovado ou recusado. E portanto isto foi aqui a grande mudança. Eu tinha a noção que isto podia acontecer e antes que as coisas aconteçam eu tento-me antecipar. E o que é que eu me antecipei? Eu aceitei, na altura da pandemia, aceitei uma rescisão do meu acordo com o banco e vim-me embora dessa área e fui aí então que meti na área do turismo e aqui estou nesta área do turismo.
3: E porquê o turismo e porquê essa aposta? Nessa altura era algo que correspondia a um interesse pessoal, a um gosto pessoal, ou também foi tentar perceber o mercado e o que é que estava a dar e o que é que iria dar?
4: Na verdade, eu sempre fui uma pessoa de servir, ou seja, o sucesso que eu tinha tido na banca na relação com os clientes tinha a ver com o acompanhamento aos clientes. Na banca temos uma coisa que é esta semana para vender cartões, noutra semana para vender créditos, e às pessoas que vendemos cartões na semana anterior já não nos interessam para a semana seguinte. Mas eu não funcionava assim. Se eu te vendia um produto a ti, na minha perspectiva de acompanhamento, eu queria fazer o acompanhamento, ou seja, perguntar-te como estava a correr o produto, perguntar-te como estavas a gostar, fazer um acompanhamento. Porque sempre tive isto algo em mim, isto é inato em mim. Quando eu, entretanto, saio da banca, eu queria fazer um projeto que eu pudesse fazer aquilo que eu quero, da forma como eu quero. E foi aí que então meti-me no turismo. Foi um conjunto de situações. Iniciei com um alojamento local em Aveiro, chamado Aveiro Central. Neste momento, só para teres uma ideia deste acompanhamento, a nota dos comentários na Booking é... tenho um quarto com 10 e um apartamento com 9.8 na Booking. Portanto, que também é uma referência ao nível de Aveiro. Depois havia muito tempo livre, ou seja, eu não podia estar só a fazer check-ins e check-outs, porque eu faço check-ins e check-outs acompanhados, ou seja, o cliente chega e eu estou presente para lhe dar o atendimento, e disso não prescindo.
3: Portanto, não é tudo com chaves eletrónicas, não há aí nas grandes cidades europeias, hoje em dia, não é?
4: Não há, e é isso que está a fazer perder o contacto. E o que é que eu me apercebi? Se nós dermos o atendimento ao cliente, se nós dermos o acompanhamento, eu quero apostar, porque eu tenho objetivos claros, eu quero apostar na continuidade. Quando apareceu a pandemia na relação do alojamento local, todos tivemos quebras, obviamente, mas quando começámos a recuperar os alojamentos que até aqui eram escolhidos por localização, preço, começaram a ser escolhidos na primeira reviravolta por as classificações dos reviews. E, portanto, isto veio dar razão a duas coisas. Aos livros e a importância de ter um acompanhamento que até aqui eram escolhidos por localização, preço, começaram a ser escolhidos na primeira reviravolta por as classificações dos reviews. E, portanto, isto veio dar razão a duas coisas. Aos livros e a importância de ter um acompanhamento de formação

0: empresa. E então, a partir daí, comecei a trabalhar na área do turismo, a fazer os tais passeios turísticos em Aveiro, Barra, Costa Nova.
1: Essa era uma lacuna que a nossa região tinha ou tem.
0: Havia alguns operadores, há alguns operadores, no entanto, a verdade também tem que ser dita, Carlos. Aquilo que acontece é o seguinte: para os clientes chegarem cá, é preciso haver uma aposta muito grande lá. Ou seja, nós temos aqui alguns operadores turísticos, nomeadamente marítimo-turísticos, como a questão dos moliceiros, que eles fazem muito esse trabalho por todos nós. Por todos nós, e temos que lhes dizer isto. Há aqui dois parceiros que vão sistematicamente a feiras internacionais da China, de Hong Kong, da Malásia, vão para a Austrália, vão fazer feiras e congressos e, portanto, vão promover a cidade de Aveiro. O próprio distrito também tem feito essa promoção. E, portanto, essa é o ponto principal para que nós conseguimos ter cá turistas e clientes. Na vertente dos tours, nós víamos muito, e isso quando vamos a Aveiro, assistimos a muitos autocarros, é verdade. Mas autocarros, só a palavra autocarro quer dizer o quê? Não são pessoas daqui, são pessoas que vêm de fora. E, portanto, sim, é responder à tua pergunta, existia uma lacuna de guias turísticos internos na região, sabendo que a partir de 2015 houve um boom muito grande na questão do turismo em Aveiro e em toda a região.
1: E a esse nível, exatamente nos números, na evolução do turismo, é possível ter aqui uma noção exata de como é que se tem processado essa evolução, esse crescimento, chamemos-lhe assim?
0: Muito, é muito. Aliás, eu, como te disse, eu costumo acompanhar alguns dados e, portanto, acho que a informação é algo que nos serve como complemento e apoio para nós estarmos na nossa área e vermos o futuro. E desde 2015 até 2026, os números do turismo na região de Aveiro, na região centro em Portugal, o turismo, aliás, como é sabido, é o único item da balança comercial que está positivo em Portugal. E, portanto, a aposta no turismo ainda continua a ser, e segundo os indicadores, até 2050, a aposta principal. A evolução anual, o turismo tem evoluído mediante algumas oscilações entre 15% a 20% na região de Aveiro. As dormidas em Aveiro têm sido exponenciais, um crescimento exponencial. E quando eu falo de Aveiro, falo de Aveiro Distrito, claro. E aqui no Aveiro, quando falo em Aveiro, falo Aveiro e Ilhavo. Nós não temos camas suficientes para acomodar todos os nossos turistas.
1: Mas também se diz que o crescente aumento de camas, sobretudo por via de hotéis que se têm vindo a instalar gradualmente, estão também a levar este rumo a uma saturação, a um esgotamento. Portanto, não vê isso dessa forma. Há espaço ainda para novos projetos, novas ofertas?
0: Para ofertas há muita, para espaço para ofertas há muita. E aqui, se calhar, é a principal lacuna nossa. Nós não temos oferta, não temos uma oferta muito diversificada. Nós não podemos fugir muito do passeio do Moliceiro, não podemos fugir muito da visita à Barra, da visita à Costa Nova e aos palheiros e às casas bonitas da Costa Nova, e depois não temos muito mais do que isto. Aliás, o turismo do centro refere e criou uma um, tentou criar uma identidade e está a tentar criar uma identidade para manter as pessoas na nossa região mais do que um dia e meio, 2 dias. Neste momento, a estatística diz que as pessoas ficam cá em Aveiro, na região, um dia e meio. E nós, o turismo, quer aumentar isto para 2, 3 dias. Por comparação, por exemplo, as pessoas que vão para o Porto, a permanência média são 3 dias. Quem vai para Lisboa são 3, 4. Quem vai para o Algarve são 7. Ou seja, um turista que chega a Aveiro de manhã, o que é que o turista faz? Chega a Aveiro de manhã de comboio, chega ao centro de Aveiro, faz o passeio de Moliceiro, depois pode ir almoçar por aqui, pega no autocarro, no Uber, num Bolt, vai até à Costa Nova, vê a Costa Nova, às 5, 6 da tarde vai-se embora para casa. Portanto, é isto que nós temos neste momento. Em relação à saturação, é obviamente que começa, e não há que mentir, até porque eu não estou ligado à política, nada disso, ao nível da saturação, já começamos a ter alguma saturação de turistas, com uma agravante, que eu penso que aqui é a coisa mais grave. Enquanto que, o que é que dizem também os manuais, Carlos? Que as pessoas que nos visitam, visitam pela localidade, pela genuinidade, por ver como é que as coisas acontecem nas cidades. Ora, se nós temos num centro histórico mais alojamentos locais do que casas próprias, a genuinidade acaba por deixar de existir. E este ano, pela primeira vez, em cerca de janeiro, fevereiro e março, nós começou-se a verificar que nas regiões cêntricas que ou havia turistas e havia gente,

0: ou não havia turistas e não havia pessoas. As cidades, durante os períodos baixos, estão mortas de
1: desertificam,
0: pessoas. Desertificam. Por falta de
1: portanto,
0: de
1: isto não é só uma percepção. É algo que estão a sentir
0: sim,
1: na realidade.
0: Não é uma percepção, é algo que eu noto e converso.
1: Ao dizê-lo e ao fazer essa associação política, o que é que está a dizer? As câmaras precisam de definir cotas de alojamento local, é isso?
0: Não, não é isso que eu estou a dizer, até porque acabei de dizer
1: como
0: que
1: é que
0: há falta.
1: Como é que estimula, então, o aumento de residentes?
0: Neste momento nós temos um problema muito grave, não é? Não é só cá, em todo Portugal, na Europa. Nós temos um problema com a questão da habitação.
1: No
0: nós
1: valor
0: temos
1: das casas. Para...
0: E isso faz com que as casas estão a ser arrendadas a valores de mínimo 600, 800 mil euros. Isto não comporta com a capacidade financeira que nós temos. O salário médio em Portugal são 1.200, 1.300 euros, médio, mínimo 920, e portanto isto não é compatível com isto. Como é que se resolve? Repara uma coisa. Nós precisamos de mais hotéis. Porquê? Porque se nós quisermos fazer um congresso grande para, sei lá, uma ordem de médicos, uma ordem de enfermeiros, uma ordem seja de que for, nós não temos um sítio onde possamos colocar 1.000 ou 2.000 pessoas, e depois não temos sítio para colocar essas 2.000 pessoas. Onde é que nós vemos isto? Está bem que é um caso excepcional. Quando a Ilha Viaveira organiza a maratona, são 15 mil pessoas a correr. Se nós multiplicarmos os 15 mil vezes com as mulheres ou com os companheiros, são 30 mil. Se pusermos um miúdo ou dois em cada família, nós temos na região, naquele fim de semana, temos cerca de 50 mil pessoas. E, portanto, não há nem hotéis, nem alojamentos locais para isso. Do ponto de vista político, eles até fazem a própria crítica. Se falarmos de um político, de um partido, diz que há falta, e é verdade. Falamos de outro, perdes as unidades, é verdade. Encontrar um meio termo vai ser sempre uma balança muito difícil. E, portanto, há falta de hotéis, mas a conversão de alojamentos locais também, de casas em alojamentos locais, também tira a genuinidade. Agora, depois, o que é que pode acontecer como consequência, Carlos? Ora, se eu sei que vou para uma região que não vou... Se eu quero ir para Aveiro, quero comer os ovos moldes. Se não houver ovos moldes, vou comer o quê? Pizzas. Então perco a genuinidade, deixa de ser um turista, um destino atraente.
1: Portanto, é utópico para já pensar que a nossa região será procurada por pessoas que querem estar cá uma semana, fazer aqui as suas férias, estar aqui e fazer deste ponto o ponto de partida para ir a outros locais, visitar outros locais na região norte-centro?
0: Bom, ainda bem que tocas nisso. O que é que acontece? Por norma, e de acordo com as estatísticas do turismo de Portugal, a permanência, como eu te disse, na região de Aveiro é 1.5 a 1.6 dias. Ou seja, chega de manhã, no limite pode dormir e vai-se embora. Quando é que acontece? Como a estadia fica mais prolongada. Precisamente quando há alguns turistas que conseguem ter essa noção que acabaste de dizer. Se eu vou para o Porto,
1: a localização
0: é
1: geoestratégica.
0: Sim, se eu vou para o Porto é mais caro, para Lisboa pior. Então o que é que eu faço? Fico numa região
1: intermédia,
0: Coimbra, Aveiro, onde me permite ficar lá de forma um bocadinho mais económica e depois poder ir um dia vou para o Porto, um dia vou para Lisboa, um dia vou para Coimbra, um dia vou para Viseu e, portanto, e aí já permanecem 3, 4 dias. Mas... o normal é 1.5. Com exceção, agora no verão, mas no verão não em Aveiro, mas na região de Ilha, onde há uma permanência um bocadinho maior por causa da questão do turismo balneário.
1: Pois, e era aí que estava a colocar a questão, até dentro da própria região. Quando eu pergunto se é utópico pensar nessa estadia mais alargada, é pensar nesta ideia de que posso sair um dia para a Mortosa, um dia para Vagos, ou um dia para Estarreja, para o Biorria. O que é que falta? É produto ou é programa?
0: É programa. Produto nós já temos. Se repararmos, nós em Ilha temos, por exemplo, o Museu de Bacalhau, temos o barco Museu Santo André, temos a Praia da Costa Nova, temos a Praia da Barra, temos os azulejos da Vista Alegre. Portanto, temos um conjunto de produto que podemos pôr em produto. Em Aveiro também temos. Mas o que é que me parece? E como eu dizia, houve a rota da região de Aveiro, ou da Ria de Aveiro, tentou juntar os vinhos de Sangalhos, ou os vinhos da Nadia, o leitão da Águeda, os guardas-chuvas da Águeda, e portanto, neste momento, cada município está a fazer o seu trabalho. Agora, e estão também a tentar integrar tudo para que haja essa permanência. Esse trabalho já existe no terreno, já está a ser cuidado. Agora, o que é que falta? Falta fazer chegar estes pacotes ao exterior para depois conseguirmos trazer cá as pessoas. Por exemplo, neste momento vamos ter, neste fim de semana, o Festival de Metal em Vagos. Vagos não tem capacidade para albergar as pessoas todas que vão ao festival. Neste momento estamos a receber reservas em Aveiro e Ilhavo para estas pessoas. E, portanto, apesar de ser um problema para os locais a falta de habitação, é também um problema para os turistas, porque nós não conseguimos dar se não conseguimos oferecer, se não temos para dar. E nós não conseguimos oferecer estadia se depois não temos alojamento.
1: Falávamos esta semana de uns holandeses que estavam aqui de passagem e que diziam que habitualmente era o Algarve, mas que a região de Aveiro tem uma coisa muito boa, e sobretudo agora na onda de calor, que é a temperatura mais amena. Até que ponto é que aquilo que estamos aqui a falar, dessa centralidade, dessa moderação e dessa diversidade de produtos, pode ser chave para estadias mais prolongadas? Ou seja, a questão da praia, que funciona de facto para quem faz os seus ciclos de férias, de uma semana ou 15 dias, mas a região preocupou-se com a grande rota de percursos cicláveis na região. Falaste há pouco da questão da vinha e do vinho, da gastronomia ou dos outros festivais que por aí existem. Até que ponto é que isto são produtos para conseguir essa fixação?
0: São produtos bons. Aliás, deixa-me só voltar aqui um bocadinho atrás. Aveiro, neste momento, há bocado quando falavas em saturação, o que é que leva à saturação? Leva ao seguinte: neste momento, o turismo da região já está a começar a optar não por massas. Portanto, nós já não queremos massas, o turismo não quer massas.
1: Está-se a qualificar
0: para um público.
1: Como é que se dá essa mudança?
0: Primeiro,
1: é melhores serviços, mais caros?
0: Melhores serviços, os mais caros, e por uma seleção de clientes. Ou seja, quando fazemos um pacote e esse pacote tem um preço que inclui mais coisas ou que inclui serviços melhores, nós cobramos mais. Quando cobramos mais, segmentamos. Ao segmentar, vamos para um nicho de clientes que é diferente daquele que temos. Por exemplo, falas do Algarve, e muito bem. O Algarve, a Albufeira, tem um problema. Tem um problema do turismo que eles atraem. Como eles atraem cerveja barata, tempo barato, mulheres e homens e diversão noturna, o que é que eles têm lá? Eles conseguem trazer para eles aquele turismo que eles chamam. E, portanto, estão a trazer um turismo de massas, um turismo de jovens, com pessoas com alguma capacidade financeira limitada. O turismo evolui assim. Eu começo por querer muito e barato, até que começa a querer menos e focado.
1: E Aveiro está a fazer essa transição agora?
0: O turismo do centro está a fazer, até porque... E como é que nós vemos isto? Se eu quiser apostar no turismo barato, pessoas com pouca capacidade económica, eu vou para certos países. Neste momento, não é que nós estamos a apostar? Estamos a apostar nos países com mais capacidade financeira. Estamos a apostar aonde? Nos americanos. No mercado americano, no mercado do Canadá, no mercado na alemão, porque é um turismo diferente, com capacidade financeira, que pode vir cá e não comer num restaurante mais económico, comer num restaurante mais de maior qualidade. Já estamos nessa fase de entrar nessa nova fase do mercado.
1: E esses clientes estão a aparecer em força? Vêm à procura do quê, ao certo?
0: Esses clientes vêm à procura daquilo que eu te dizia há bocado, que era a genuinidade. Quando alguém vem para Portugal, alguém, por exemplo, entra num centro histórico, o que é que as pessoas gostam de ver, Carlos? As pessoas gostam de ver, por exemplo, um guia turístico simpático que é local, um guia turístico local, portanto, da região. Como é que se vê que um guia turístico é local? Quando ele circula pela cidade, é reconhecido pelos seus habitantes, número um. Número dois, as pessoas adoram ver o mercado local, adoram ver as lojas locais, adoram ver as roupas, repara uma coisa que eu vou dizer, adoram ver a roupa estendida nos varais das casas. Ou seja, isto cria a genuidade. As senhoras velhotas que andam com os seus maridos de mão dada, por exemplo, os velhotes sentados nos arcos, no ponto de referência de Aveiro, os arcos ou os pontos, as pessoas gostam de ver essa genuidade. Depois há uma coisa que nós portugueses temos que não é copiável, que é a nossa forma de receber as pessoas, né? O nosso calor, a nossa simpatia. Nós ficamos sempre contentes quando alguém nos pergunta uma indicação e nós temos a oportunidade de falar o nosso portunhol ou o nosso xinhopolo, ou seja o que for, nós gostamos de falar com as pessoas.
1: Mas é curioso dizeres isso, porque a ideia que fazemos, ou que alguns de nós fazem, é precisamente o oposto. As lojas são iguais em todo lado. Barcelona, Lisboa, Porto, Madrid, Aveiro, elas andam por aí e vão se instalando nestes locais centrais. Isto não é a descaracterização total desse quadro?
0: Claro que sim. Então, repara uma coisa. Nós, quando vamos aqui em Aveiro, lá está, nós estamos numa evolução, não é? E agora abriu mais uma loja dessas que referes, uma loja de massas, uma loja de um franchising cá em Aveiro. E, portanto, quando nós passamos a ter, eu vou a qualquer sítio e vejo a loja de hambúrgueres. Quando vou ali, vejo a loja das Xandes. Vejo ali, vejo a loja... É tudo igual.
1: Quando guias os teus grupos, a que loja vais?
0: Ainda bem que faz essa pergunta também. Quando eu meti nisto, vamos ver se dá. Eu primeiro fiz um plano de negócios e desse plano de negócios...
1: Foi uma coisa estruturada.
0: Uma coisa estruturada.
1: Empresarial.
0: E, portanto, quando eu, e fazendo parte de mim, quando eu quero estar dentro de um mercado local, quando eu sei, e vindo a congressos e seminários, que os turistas buscam é genuidade, então quem é que eu vou apoiar e querer do meu lado? Eu vou querer os parceiros locais. E, portanto, eu quero o restaurante típico de Aveiro, o restaurante mais antigo, com história. Eu quero a loja de brindes que tenha um brinde diferente, local, sazonal, pintado à mão, por exemplo, por artistas locais. A isto falamos, por exemplo, o Jorge dos Amendoins, falamos da Paula Naia da Aveiro, que ela é uma pintora à mão. E, portanto, tento levá-los àquilo que eles também perguntam. Paulo, tu como guia, onde é que tu ias como local? Portanto, eu levo aos sítios onde eu tenho, onde eu me sinto bem, e eu sei que me querem, sobretudo, Carlos, onde sei que me tratam bem.
1: E esses espaços existem ainda?
0: Existem, claro que sim. Nós, em Aveiro, nós estamos a falar de restaurantes de referência, como, por exemplo, a Pensão Ferro, que é um restaurante com referência. Estamos a falar de restaurantes que servem comidas locais. As pessoas não vêm cá, tirando, obviamente, algum nicho de mercado, como os jovens. Os jovens não querem comer um peixe, não querem comer um salmão, não querem provar as enguias, não querem comer o bacalhau. Os jovens vêm para cá... Vêm pelo preço, querem ir ao McDonald's, querem comer uma refeição e ir ao supermercado. Portanto, não estamos a falar dessa linha de idades. Uma pessoa que venha cá e queira realmente conhecer a região, eles querem saber qual é o doce típico da região, qual é o prato típico da região. As pessoas vêm muito encantadas com os azulejos. E nós, mas vou dizer uma coisa, Carlos, ainda bem que agora vem-me aqui uma coisa à cabeça. Por exemplo, nós temos em Aveiro uma grande tradição de azulejos. Se calhar não das melhores, a primeira ou a segunda melhor indústria de azulejos, aliás, que emprega a maior parte da população cá. E por muito que as pessoas venham para ver os azulejos, e ficam encantadas com os azulejos, por muito que tu cries depois um produto de venda de azulejos para mostrar os azulejos, o produto depois não vende. O produto não vende. Portanto, para isto dizer o quê? As pessoas individuais não podem fazer o trabalho, têm que se juntar no tal pacote se queremos mostrar o que melhor temos. E nós temos uma referência na região, que é a fábrica da Vista Alegre, com o Museu da Vista Alegre, e nós temos que, ainda mais, não só a âncora será a Vista Alegre, mas depois pôr as pessoas na rua, e é o que eu faço no meu tour. Eu costumo dizer que é um tour sensorial. As pessoas passam a mão nos azulejos para sentir o relevo, para sentir a textura, para ver como o azulejo é pintado e desenhado à mão quando é, para ter essa noção. Porque nós também temos que dar aquilo que elas procuram. E eu só consigo dar o que um cliente procura se eu também souber o que é que o turismo está à procura. E isso também faz parte do guia e da empresa. Outra referência, Carlos. Nós somos visitados, em média não. Segundo as estatísticas, 80% dos clientes são espanhóis. São espanhóis. Porque moram aqui ao lado, porque é mais perto. Eles, ou, por exemplo...
1: Agora não há portagens.
0: Agora não há portagens. E outra coisa muito importante. Se é feriado a um sábado em Espanha, o feriado transita para o dia da semana. Ou seja, se o feriado for um sábado, o sábado transita para a segunda. Ou seja, o espanhol vai ter sábado, domingo e segunda. E se 80% dos turistas são espanhóis, sabes qual é a percentagem de restaurantes em Aveiro que têm uma carta em espanhol? É muito reduzida. São cerca de 10 a 15% dos restaurantes em Aveiro que têm uma carta em espanhol. Só 1% das pessoas é que põe uma bandeira de Espanha a dizer que nós aceitamos espanhóis. Ou seja, o que é que eu quero dizer? Se nós queremos chamar as pessoas que cá estão, também temos que as fazer bem-vindas. Tu não gostavas de ir para um sítio qualquer, para a Hungria, para a China, ver uma bandeira de Espanha, sentias-te logo bem-vindo, com calor no coração. E, portanto, também temos que nos adaptar ao turismo que queremos. Se me perguntasses assim, qual era o turismo que eu queria? Eu só queria americanos. Americanos têm um monte de dinheiro, bem, só em gorjetas aquilo é tudo à grande. Mas não há ainda um mercado que nos permita ser sustentável apenas com aqueles turistas. Tomara eu que isso existisse, mas não.
1: Estes anos de instabilidade, de guerras, de confusões, tem sido dito que os americanos e os canadianos, nomeadamente esses, estão a vir mais para cá do que iriam, por exemplo, para as zonas do Médio Oriente, para os Emirados. Isso é verdade?
0: Sim, é verdade.
1: Notam esse aumento?
0: Sim, neste momento não. Neste momento não, e é interessante também ver outra coisa. Os comerciantes, genericamente, no mês de junho, queixaram-se muito. Não só o tempo não ajudou para o turismo balnear, e via-se pouca afluência de turistas nas ruas. E porquê? Pode parecer que não tem nada a ver, mas tem tudo a ver. Se nós olharmos para trás e nós fizemos esse registro, e se nós tivermos a noção daquilo que estamos a falar, se estivermos dentro do mercado e se quisermos estar dentro do mercado, uma coisa é estar no mercado, outra coisa é querer estar dentro do mercado. Ou seja, eu sou um operador turístico e estou a vender isto, mas tenho que saber que há ciclos. O que é que acontece? Sempre que há Jogos Olímpicos, europeus, mundiais, enquanto decorre o torneio, existe uma diminuição do turismo. E quando é que vai voltar agora o boom? Sempre assim. Tem sido sempre assim. Aqui pode ser uma sensação, mas sempre assim. Agora, a partir de domingo, quando acabar o Mundial, vamos ver um boom de clientes, que já começámos a ver esta semana. Porque agora, repara outra coisa também, outra coisa interessante. 80% dos portugueses, falando de português, turismo nacional, tiram férias no período de julho e agosto. Nomeadamente a partir de 15 de julho até 25 de agosto. E, portanto, 80% destas pessoas tiram férias aqui. E mais outra coisa, Carlos, há bocado falávamos do Algarve, e 80% do turismo do Norte, onde é que vai durante o verão? Para Sul. Porquê que vai para Sul? O que é que nós temos aqui na região? Temos duas coisas muito boas. Temos areias finas, verdade? Areias finas, muito bom. Toda a gente gosta disso. Temos o sol, é muito bom. Mas depois temos dois problemas. O problema número 1 é a temperatura da água, ok? 16 graus. O problema número 2 é o vento, que levanta sempre da parte da tarde. Ora, tu, como turista local, nacional, o que é que tu fazes? Até investes um bocadinho mais e vais passar aquela tua semana de férias, uma delas pelo menos, vais 15 dias para o Algarve. Porquê? No Algarve o que é que tens? Água a 23 graus. Vento, raramente há. Sol, que é uma coisa absurda, como eu acabo de dizias, e à noite podes caminhar de calções. E, portanto, é uma estatística interessante de ver, e esta está escrita, que 80% do turismo nacional é feito no período balnear, turismo balnear, no verão, calor, claro que sim, e 80% desses 80% que faz o turismo no verão vai para o Algarve, para o Sul, para as zonas de calor.
1: E quais são, então, as grandes armas da nossa região? Se tivesses que eleger aí as, até da experiência do contacto com o interesse dos turistas... Quais são os grandes símbolos que são procurados aqui na região?
0: Sem dúvida...
1: O Moliceiro.
0: O Moliceiro, sem dúvida. Ponto, a âncora número 1.
1: A Ria?
0: Não diria a Ria, eu diria o Moliceiro. Depois do Moliceiro, eu diria a Costa Nova. Nós temos que juntar aqui estes dois ícones.
1: Museus.
0: Que trazem...
1: Há alguns por aí também, Museu Marítimo.
0: O Museu Marítimo, o Museu de Santa Joana, o Museu... Por exemplo, nós temos uma rota que é a Rota da Arte Nova. A Rota da Arte Nova é um produto interessante, é um produto bonito, é um produto que tem história, é um produto que tem cultura, é um produto que oferece... Mas depois não é vendável, as pessoas não aderem por isso, portanto...
1: Não há, digamos, clientes específicos para aquela rota?
0: Não há.
1: Tem que ser integrado num circuito.
0: Quando eu digo que não há, estou a dizer em escala, não é? Estou a falar, por exemplo, imagina, em cada 100 clientes, 0,3 vai querer fazer um tour para ir ao museu.
1: Fala-se muito também da questão do roteiro arquitetónico da universidade, digamos assim, do campus universitário. Será para segmentos?
0: É para segmentos, claro que sim. Porque, ainda bem que referes isso, isso é um ao nível de arquitetónico, o que se passa no campus da Universidade da Aveiro é uma coisa espetacular. Temos vários, não só vários arquitetos de renome que tiveram lá, puseram lá o seu dedo, mas depois, se me perguntares a mim, que já tive cerca de 80 mil clientes, Carlos, 80 mil clientes, eu posso dizer que de 80 mil clientes, eu de memória sei que 10 perguntaram-me para onde podiam ir fazer passeios de bicicleta, 20 perguntaram-me onde é que podiam andar a pé para ver a Ria, e portanto... Um perguntou-me pela Universidade de Aveiro, para a parte arquitetónica. E, portanto, é isto que acontece na realidade. Atenção, estou a falar na realidade, claro.
1: E há aqui um boost com a classificação do Barco Moliceiro, património da Unesco. Já se nota? Ou ainda não se nota essa mudança?
0: Gostava de ter outras palavras para te dizer. Na verdade, aquilo que o prémio que foi atribuído, ou a classificação que foi atribuída, foi a parte da construção do
1: carpintaria
0: barco. Carpintaria, claro. E, portanto, isso nada influencia na questão de haver mais barcos ou não. Mas também te digo não.
1: Mas está-lhe notoriedade ou não?
0: trouxe
1: potencialmente
0: algo, creio que terá tido notoriedade quando foi lançado, porque levantou, e aí, por exemplo, eu não me importo que as pessoas tenham feito confusão de que o Moliceiro agora é património material da Unesco. Não há problema nenhum de dizerem, que pensarem que é um Moliceiro. Não, na verdade é construção. Mas isso, na verdade, não trouxe mais, monetariamente ou turisticamente, não trouxe mais ninguém para. Aliás, houve um operador, quando isso saiu, eu tenho sempre a cabeça a mil. Eu fui ter com o operador e disse-lhe: temos aqui uma oportunidade espetacular. Nós podemos ser a primeira empresa marítima turística a promover um produto turístico que é: venham cá a Aveiro, vamos a um estaleiro ver a construção de um barco a ser construído. Lancei este produto. Passado umas semanas, o que é que nós concluímos? Isso pode ser um produto para termos o produto, isso pode ser um produto para termos lá na nossa base de produtos, mas depois a venda disso vai ser muito residual. E termos que ter a possibilidade de ter o armazém aberto, ter que estar lá um mestre para poder te explicar, ou um técnico para poder explicar, a quantidade de pessoas que eventualmente se poderia trazer, na altura concluiu-se que era pouco. Eu acredito que podia ter sido feito algo mais para potencializar isso. Mas não. Por exemplo, vou dar aqui um exemplo. Capela de São Gonçalinho, em Aveiro. É um ícone, um dos maiores ícones do bairro da Beira-Mar. Quem é de Aveiro, quem veio daqui, temos a maior festa da região, é a festa de São Gonçalinho. Ninguém vem para ver o São Gonçalinho. Se nós não lhe transmitimos essa ideia que existe o São Gonçalinho, as pessoas não sabem, nem, e é a festa de maior destaque na região. Portanto, porque das duas uma, ou não é isso que se quer promover, ou então é um produto que claramente não tem interesse para o turista.
1: E a indústria da pesca longínqua, que é também um dos símbolos da nossa região, até que ponto é que as pessoas são atraídas por isto? Eu vejo muita gente passar aqui na via ciclável, ali junto, próximo do terminal Bacalhoeiro, e há muita gente que circula de Aveiro para as praias e vice-versa, param para ver as pinturas ali do António Conceição, que estão ali próximas do terminal Bacalhoeiro, mas até hoje não se percebe que haja um produto estruturado, que haja um circuito, uma mensagem. As empresas, pontualmente, creio que podem receber uma ou outra pessoa interessadas em conhecer um pouco sobre esta indústria, mas isto não faz parte dos vossos cadernos.
0: Não, não faz parte. Aliás, ainda bem que falas de bacalhau. Por exemplo, da minha experiência, dos 80 mil turistas que eu já guiei, eu se calhar dizia de que 90% não sabem, não têm noção, os espanhóis não têm noção, que não há bacalhau em Portugal. Não há bacalhau em Portugal. Não há bacalhau, nunca houve, e para nós, Deus queira que nunca vá haver bacalhau em Portugal. E porquê? Porque se um dia houvesse bacalhau em Portugal, como imaginas, a temperatura da água aqui da nossa região, que já tem 16 graus, iria ter menos 5 ou menos 6 graus. Portanto, graças a Deus que não temos bacalhau em Portugal. Mas depois ficam muito admirados quando são confrontados com esta realidade, que não há bacalhau em Portugal. Número 2. Quando nós dizemos que para pescar o bacalhau vamos para a Islândia, Finlândia, Groenlândia, Noruega, Terra Nova, ficam muito admirados. E depois, de acordo com o Gerban de Saraiva, e aqui vou-te dar, por exemplo, um exemplo de uma coisa que podia ser ainda mais divulgada. O Gerban de Saraiva, numa entrevista que ele deu ao canal RTP, ele diz o seguinte, que na verdade a tradição, mas depois as pessoas perguntam, mas ó Paulo, se não há bacalhau em Portugal, nunca houve, e para ti, para vocês, Deus queira que nunca vá haver, porquê que é típico, tradicional comer o bacalhau em Portugal? E o German de Saraiva dizia uma coisa numa entrevista que ele deu. O bacalhau, a tradição de começar a comer o bacalhau em Portugal, começou quando os capitães dos barcos aqui da região de Ilhavo iam levar o sal de Aveiro para os ingleses para salgar o arenque. Por troca, trocávamos por bacalhau. Depois já sabemos como é que nós somos. Bem, porque é que eu vou trocar coisas contigo se eu posso eu próprio ir buscar o bacalhau eu próprio? E portanto, nós temos o quê? E é aquilo que eu digo aos meus turistas: se quiserem comer o melhor bacalhau do mundo e de Portugal, tem que o comer em Ilhavo. Em Ilhavo. Porquê? Porque foi aqui em Ilhavo que começou a tradição de começar a comer o bacalhau. Esta é a teoria do German de Saraiva, não quer dizer que seja verdade, seja mentira, portanto, é uma das teorias. E esta é que eu, pois, assento para também divulgar a minha região, porque eu tenho orgulho em ser, em ter nascido em Aveiro e morar em Aveiro e ter morado aqui na Gafanha de Nazaré, portanto, eu quero promover o melhor que nós temos. E aí tem um papel como guia turístico. E, portanto, para dizer o quê? O Festival Bacalhau é um sucesso, sempre foi, sempre será. Agora, se calhar, promover o bacalhau português como originário de Ilhavo, se calhar era uma coisa que estava nos planos. E depois fazer o quê? Fazer um pack, tem que fazer packs. O pack da visita ao Museu de Santa Joana, de Santo André, o pack de buscar um bacalhau e comer um bacalhau, ver um bacalhau salgado, por exemplo, ou bacalhau a salgar, ir ao Museu Marítimo de Ilha. O meu avô andou ao bacalhau. E a última vez que eu fui ao Museu do Bacalhau, eu chorei, Carlos, chorei. Porquê? Sempre vivi com aquilo. Era a minha vida ver o meu avô ir ao bacalhau e vir, vinha. E depois todas as coisas, quando ele morreu, todas as coisas dele foram postas para o lixo porque não interessava. E quando vou ao Museu do Bacalhau e vejo tudo aquilo que eu pus para o lixo, que era do meu avô, que está lá no Museu do Bacalhau, aquilo só dá uma saudade imensa, porque também na altura eu não tinha esta noção da importância que podia vir a ter os instrumentos e aquilo que as pessoas usavam. Quando vemos o documentário do Rui
1: Bela
0: sobre o bacalhau, é um comentário espetacular. E mais uma vez temos aqui o Rui Bela, que é alguém da região, que promoveu precisamente a pesca do bacalhau, e aquele comentário está simplesmente espetacular.
1: Portanto, resumindo e baralhando, há aí então ainda muito a fazer em alguns destes segmentos,
0: na criação do tal, de tal pacotes. A última reunião que eu tive de...
1: Aparece-lhe alguém aí para o Festival do Bacalhau a querer visitar a Aveiro nesta altura?
0: Nos meus tours, não. Nos meus tours ninguém diz. Ouvi dizer que há o bacalhau, ouvi dizer que há o Festival da Sardinha. Não. Se nós não dizemos, guias turísticos, que vai haver, olha, aproveita esta semana que vai haver o Festival do Bacalhau. Esta semana, como sabes, vai começar o Festival da Sardinha. Se eu quero dizer, olha, e depois o que é que eu digo às pessoas? Então, o que é que comemos em Portugal? Se não há bacalhau em Portugal, o que é que comemos em Portugal? O peixe mais típico da região, de Aveiro, é as enguias. Guias. O segundo, pois, é sardinha, salmão, dourada, lulas, por aí. E, portanto, nós também temos que levar as pessoas. Que as pessoas vêm, as pessoas vêm para Aveiro para comer peixe. As pessoas vêm para comer peixe. As pessoas gostam, aí têm a noção de que o nosso peixe é diferente dos outros. Já agora também, jeito de curiosidade, porque também tenho esta veia de guia, descobriu-se através da Universidade de Aveiro que como o liço da nossa ria, as algas da nossa ria, têm cerca de 28 nutrientes diferentes. Porquê é que isto é importante saber e explicar aos clientes, ou a nós todos? Porque não há melhores enguias que em Aveiro. Não há melhor, Carlos. As nossas enguias são as melhores. As nossas ostras são as melhores. E o que é que aconteceu também? Os franceses enviam as ostras de França para a nossa região de Aveiro, para a nossa ria, deixam-nas crescer aqui, juntamente com a nossa ria, com os ingredientes que o Molise tem, e depois reenviamos para a França. Portanto, nós temos isto. Nós temos as melhores ostras da Europa, e temos o melhor bacalhau do mundo, e as melhores enguias, a melhor gastronomia. E quando vendemos o peixe, o nosso peixe, que é o peixe, então nós aí temos sucesso.
1: A vida aqui na região está mais difícil por causa do turismo?
0: Está, claro.
1: Os preços,
0: sim, claro,
1: subiram?
0: Sim, claro que sim. Em dois
1: alojamento,
0: aspectos.
1: Alimentação?
0: Alojamento é notório para todos.
1: Tomar um pequeno almoço em Aveiro hoje é mais caro do que tomar noutros locais, ou não?
0: Não é preciso ir a Aveiro, basta aqui ir aqui ao lado, por exemplo, sei lá, no pequeno almoço eu acredito que faz diferença. Se me estás a dizer que 1,80€ por um biju com queijo é económico, não é? Não me parece que seja, se um pão custar 10 cêntimos, se uma fatia de queijo ou duas custar 10 cêntimos, estamos a falar de 30 cêntimos num pão com queijo. Se pusermos mais 1,40€, os empresários vão-me dizer, o que é que esta pessoa está a dizer? Eu sei, tem que pagar salários, renda, luz, água, tem que pagar segurança social, todos os impostos. Agora, a forma de estar no mercado é que temos que saber. Se temos muitos clientes e queremos reduzir, que é o que acontece com o turismo, temos que apostar no turismo de um nicho diferente, diferenciado. Porque há duas formas de estar no mercado, Carlos, também nos livros, ou pelo preço ou pela diferenciação. Numa fase inicial, começamos pelo preço. Depois, numa fase final, se eu tenho muitos clientes que até atrapalham, então aí eu vou começar a dar a diferenciação. Mas atenção, Carlos, o preço faz a diferenciação. Mas há uma coisa que também te vou dizer, que é muito importante. E aqui, se calhar, uma mensagem mais importante para tudo. É sabido que no atendimento, que no meio geral do atendimento, 68% dos clientes estão insatisfeitos com o atendimento. Mas nós não podemos dar um produto a pedir preço porque é preço. Não, nós temos que dar a diferenciação, tem a ver com por um lado o preço, mas depois também tem que estar agregado outras coisas, tem que estar agregado valor. E esse valor que as pessoas valorizam muito, mas parece que nós não conseguimos entender ainda, as pessoas valorizam o atendimento, a pessoa, a relação, a simpatia, o olhar para a pessoa só um bocadinho que eu já atendo, o estar atento à pessoa. E não ontem, num restaurante da região, eu estava à espera de um colega meu para vir a jantar comigo. Ele vem, acaba o turbete e comigo diz-me assim: Paulo, tive 15 minutos à espera que me servissem uma cerveja. Não me serviram, vim-me embora. Ele pediu a cerveja e teve 15 minutos à espera. A senhora andou para trás e para a frente e não atendeu o cliente. Ora, o que é mais importante, Carlos? Limpares uma mesa ou atendes o cliente? Eu atendo o cliente, dar atenção, o carinho. As pessoas querem mimo. Reparem, eu estou a dizer isto para toda a gente. Estou a dar aqui, se me disseres qual é o teu segredo, as pessoas querem mimo. Nós temos que dar mimo às pessoas. Temos que dar aquilo que elas querem. Temos que tratar bem. Temos que saber tratar bem. E isso faz toda a diferença. Isto é o turismo da diferenciação.
1: Quanto ao tema do momento, a taxa turística que vai ser reposta em Aveiro depois de 12 anos em que não fez parte da paisagem, enquanto operador, enquanto alguém que está no terreno, qual é a sua visão sobre esta iniciativa política?
0: Olha, na verdade, já tive algum tempo para pensar nesse assunto e aquilo que me apraz dizer é o seguinte: se a taxa turística efetivamente for para dar melhorias em todas as infraestruturas, em todos os acessos, na sinalização, que permita ao turista, porque é uma taxa turística, que ele consiga ter melhores condições para a sua experiência em Aveiro, muito bem. Mas a forma como será aplicada é que não me parece seja correta. E isto porquê? Ora, vamos ver o seguinte cenário. Querem já cobrar uma taxa turística para a região como está. Ou seja, temos um problema. Temos um problema, vários problemas, nomeadamente, por exemplo, a calçada que está fora do sítio, caixotes de lixo que são insuficientes. Portanto, temos estes problemas. Então, o que é que estamos a pedir? A minha forma de ver. Estamos a pedir a quem já vem hoje usufruir que pague uma taxa turística por uma coisa que ainda não está feita. E, portanto, na minha opinião, tem que ser ao contrário. Primeiro vamos criar as condições, primeiro vamos criar valor, para depois podermos cobrar por aquilo que o serviço é efetuado. Ninguém gosta de ser cobrado por um serviço que não foi efetuado ou não foi prestado. Por exemplo, para dar aqui um exemplo mais prático, vamos pôr o seguinte: eu tenho um restaurante, tu vais ao meu restaurante, eu ponho-te um prato partido e digo-te assim: olha, tu agora vais pagar 2€ de taxa, que é para eu conseguir comprar-te os pratos, para conseguires comer melhor amanhã. Isto não faz sentido. O que faz sentido é, ok, a Câmara investe nos pratos da comida, os pratos estão limpos, estão novos, estão asseados, e depois sim vai-te cobrar por essa disponibilização do serviço.
1: Mas Aveiro hoje não dá já uma cidade asseada?
0: No centro histórico temos algumas dificuldades em alguns momentos de maior afluência. E se nós estamos a falar da taxa turística para criar, pelos desgastes que o turismo trouxe no passado, então não deverão ser imediatamente hoje os utilizadores que vão pagar pelos erros do passado. Não. Se nós no passado não cobramos, temos que fazer, repor as coisas como estão, como estivessem. O que é que acontece hoje? Nós temos na cidade vários pontos de ruptura, nomeadamente ao nível dos contentores de lixo. Ou são insuficientes para a quantidade de restaurantes e de pessoas que temos, porque acabam por se acumular rapidamente, ou não têm uma limpeza regular e sistemática durante um mesmo período de dia. E, portanto, e isto não acontece. Portanto, pois é que eu estou a dizer, mais vale criarmos as condições para cobrarmos aquilo que estamos a fazer do que estarmos já a pedir dinheiro por uma coisa que nem sequer sabemos que vamos fazer e se vamos conseguir dar. Para mim não faz sentido, eu não funcionaria assim, além de outros aspectos. Pode vir a criar algumas dificuldades de controle ao nível camarário. Se a Câmara já não tem gente suficiente, que é uma das características que eles fazem, para tratar dos processos de licenciamento para a construção, que acho que é uma obra prioritária, pessoas conseguirem fazer uma obra sem tanta burocracia. Se já não conseguimos dar resposta, não temos resposta por parte da Câmara para uma série de conjuntos de problemas que os munícipes praticam. E faz-me lembrar, há pouco tempo, numa reunião de Câmara, que eu costumo assistir online, repara uma coisa, o próprio Presidente diz assim: não venham para aqui fazer pedidos particulares. Ora, as pessoas não vão para as reuniões de Câmara fazer pedidos particulares porque querem. As pessoas preferem estar, se calhar, em casa do que ir para uma reunião de Câmara fazer pedidos de coisas particulares. O que é que acontece? A Câmara não dá resposta atempada aos seus munícipes. Os munícipes sentem-se revoltados. Para onde é que eles vão? Para as reuniões de Câmara apontar o dedo. Ou seja, volta naquilo que estamos aqui a falar. Primeiro, sim, criar condições e condições que nos permitam ao cliente que vem pagar essa taxa dizer assim: eu estou a pagar por uma coisa efetivamente feita.
1: Esta cidade que se diz estar muito concentrada ali numa parcela de terreno muito reduzida, tem condições para se alargar nessa área do turismo no futuro. São Roque está a crescer, fala-se agora no parque para o lado da antiga Lota, tem a zona do Alboi também que se vai renovando. É uma cidade que tem condições para expandir o seu turismo ou vai ficar condenada ali ao Canal Central?
0: Reparo, mais uma vez, temos que olhar para o passado, e o passado diz-nos que ali há pessoas que saem da estação de comboios, caminham 15 minutos até ao centro da cidade, que é ali a zona do Rossio, e ficam por ali. E, portanto, e é isto que falta também, aquilo que estávamos a falar há bocado, promover um pacote de pessoas para sair não só do centro, mas também para conhecer outras coisas. Porque neste momento, claramente, que as pessoas vêm para o produto Ex Libris, que é o Moliceiro, e depois dão ali uma volta e não veem mais nada. Se não tem alguém que lhes explique o que é que falta ver e como ver, porque depois repara uma coisa, o turismo, as lojas de turismo de Aveiro promove Aveiro. No limite tens lá um flyer que promove a Nadia, a ilha, tem lá a funcionária vai dizer assim: onde é que eu posso ir visitar? E eles vão dizer: visitas o Museu de Arte Nova, Santa Joana, e vais visitar a Catedral. Porque também ainda há aquela concorrência entre municípios, né? Se eu conseguir manter o cliente, o turista dentro da minha região, prefiro dentro da minha região do que pôr na tua. E portanto, quando vamos a um centro de turismo, as pessoas também vão sugerir: vais aqui, aqui ali, dentro da minha região. Porque depois o que é que dizem? Ah, então e as casas às riscas? Ah, isso já não é Aveiro, isso é Ilha.
1: Porque, e os transportes?
0: Os transportes
1: estão ao serviço do turismo também, conseguem estar?
0: Também não, Carlos. Sabes porquê? Lá está. Muitas vezes não sou só um turista a trabalhar por minha conta. Eu sou um embaixador da cidade com um conhecimento prático e realista daquilo que se passa na cidade. Eu sei tudo o que se passa na cidade e sei das dificuldades das pessoas. Quando alguém quer ir à Costa Nova, tem que apanhar um autocarro. O autocarro demora 45 minutos. A ir de Aveiro até à Praia de Costa Nova. Porquê? Porque vai pelo centro.
1: É uma carreira.
0: É uma carreira.
1: E, portanto, acha que deveria haver shuttles?
0: Devia haver. Já que estamos, mais uma vez, se 80% do turismo é agora, então devia-se investir mais agora em autocarros diretos, podem ser até shuttles, mais direcionados para as praias. Eu sei que a Aveiro Bus está a fazer um trabalho de promoção do passe para os jovens, mas não deixa de ser, e há uma carreira direta para a Costa Nova, mas não deixa de ser o percurso normal, porque é mais rentável, acredito que sim. Agora, operadores turísticos também têm alguns passeios para a Costa Nova, mas a grande afluência sendo agora, então agora. Mas depois também temos outro problema, Carlos, que quem trabalha nas empresas de autocarros, quando é que eles vão tirar férias? Se 80% das populações tiram férias em agosto, 80% de quem trabalha nos jovens bus também tira férias agora. Portanto, temos aqui sempre um problema de adaptação.
1: Paulo, quanto à vertente da segurança marítima, segurança no mar, e foi esse o ponto de contacto que aqui nos voltou a ligar, um curso ou uma formação para ajudar nadadores salvadores, entretanto é apresentada uma escola, e o Paulo também estava presente, creio que será um dos parceiros também desta iniciativa da Escola de Salvamento de Ilhavo. Estamos a falar de um tema que faz sentido, como se disse lá na altura, para quem tem linha de costa?
0: Faz muito sentido, aliás. Felizmente, nós hoje temos uma Câmara Municipal em que, através do Presidente do Rui Dias e através também do seu assessor Pedro Mortágua, que conseguiram ver que, vivendo nós numa região à beira-mar plantado, faz todo o sentido que as pessoas da nossa região também tenham essa sensibilidade e sejam mais chamadas à atenção quando entramos nesta área. E, efetivamente, a criação da Escola Municipal de Salvamento Aquático, a primeira no país com esta âncora municipal, pretende precisamente, numa primeira fase, ou numa fase, num contexto, formar os professores, formar a população, formar essa gente, mas por outro lado também formar consistentemente nadadores salvadores para que possam estar aptos e preparados para a região quando deles são necessários, nomeadamente nos períodos de maior afluência, que é antes da época balnear abrir, nomeadamente maio e Páscoa, e agora durante a época balnear, para podermos ter pessoas disponíveis. porque sabemos, e aqui não vale a pena também fugirmos, obviamente todos gostaríamos de poder trabalhar o ano inteiro, mas esta é uma atividade sazonal. É uma atividade sazonal em que o nadador salvador, quem é que está disponível para trabalhar na época do verão? São precisamente os jovens estudantes universitários, com mais de 18 anos, claro, porque de resto será muito reduzido às pessoas que queiram fazer disto de profissão, porque apesar de ser uma profissão, não dá para ser uma profissão durante o ano inteiro. Ou se trabalha nas piscinas e conseguimos alocar, por exemplo, aqui nas nossas piscinas, dois nadadores salvadores, ou três ou quatro, por causa das rotações, dois em Ilha, dois na Gafanha, ou então, porque repara, só para teres uma ideia, as praias de Vagos, Vagueira e Arião, têm neste momento 27 nadadores salvadores alocados. Se a época balnear terminasse hoje, amanhã nas piscinas de Vagos só tem duas piscinas, portanto só dois ou quatro nadadores salvadores aqui um para lá. Por onde é que vão os outros 23? Depois tem que se reajustar. E temos, esta é uma realidade.
1: Mas
0: é uma
1: há atividade. Futuro para estas pessoas noutras áreas ou não? Não,
0: repare, as pessoas também continuam os cursos, são jovens universitários das várias áreas, e sobretudo aqui da Universidade de Aveiro.
1: Depois estarão ocupadas.
0: Claro, portanto, acabam os exames, vão para as praias fazer vão ganhar uns trocos e depois vão para as suas vidas normais e quando acabarem os seus cursos, depois vão seguir as suas carreiras profissionais de acordo com os seus.
1: Mas profissionalizar este setor é execuível ou não? A prazo?
0: Penso que não, porque para isso nós podemos pôr essa área da profissionalização na proteção civil. Hoje em dia há cada vez mais parcerias entre proteção civil e estas coisas, portanto, no período de menor afluência, podemos pôr aqui uma união entre bombeiros e proteção civil, que se entendam de uma vez, entre aspas, por todas, para conseguirmos dar essa resposta, ok? Porque acho que é por aí, nadador salvador, até porque os próprios nadadores salvadores já há dentro da própria estrutura, o Instituto está-se a pôr um bocadinho longe disto, apenas está responsável pela certificação dos nadadores salvadores e, portanto, penso também num cenário futuro próximo, vai deixar ter qualquer, espero eu, ter qualquer intervenção nesta área, porque é preciso ser coisas mais ágeis, mais dinâmicas, mais enquadradas com a realidade de cada região.
1: E esta escola traz essa agilidade?
0: Vamos tentar trazer essa agilidade no sentido em que, ora, se eu preciso de nadadores, vamos começar já por aqui, se eu preciso de nadadores salvadores disponíveis para o período de época balnear, eu tenho que fazer um curso antes da época balnear começar, para depois estar preparados. Depois, queremos dar uma imagem diferente do turismo balnear. Então, no mês em que antecede a abertura da época balnear, vamos, aos que já tiveram no ano passado, aos que, entretanto, dar uma formação comportamental e técnica para que eles possam entrar nas nossas praias e, sobretudo, ajudar e mudar aqui o tema para promover o turismo balnear seguro e são nas nossas praias.
1: O nosso turismo balnear é seguro?
0: É muito seguro. Muito seguro. Nós, não há como esconder, na Praia da Barra existem alguns salvamentos pontuais, porque as pessoas ficam retidas nos agueiros. Agueiros são correntes cruzadas que puxam as pessoas para dentro de água, mas como é na Praia da Barra, também é um bocadinho menos intenso e menos forte estes agueiros. Na Praia da Costa Nova é uma praia mais aberta, mas lá está mais aberta, mas depois tem outra coisa. O declive da areia sendo muito acentuado, a própria dinâmica das ondas são diferentes. Na Costa Nova as ondas são muito mais duras, muito mais fortes, ou seja, as pessoas tomam menos banho na Costa Nova e preferem a Barra. A Barra, o declive é menos acentuado, as pessoas caminham, perdem menos o pé e, portanto, apesar de ter mais afluência, há menos acidentes. Na Costa Nova pode haver menos acidentes, mas quando ocorrer um acidente, vai ser um acidente mais complicado de resolver dentro d'água.
1: Paulo, agradecimento pela presença neste programa Conversas, com publicação na manhã desta quinta-feira, reposição nos domingos à 1 da tarde e o regresso em breve com novos convidados. Até lá.

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Concerto, um programa de João Ramos. O programa de hoje vai ser inteiramente preenchido com música de Mozart. Vamos ouvir uma brincadeira musical em Fá Maior, Queixel 522, a abertura da ópera As Bodas de Fígaro e o divertimento em Si Bemol Maior, Queixel 287. Toca a Orquestra de Câmara de São Petersburgo, direção do maestro Vyacheslav Suvorov.

Chegamos ao fim de mais um programa concerto. Despedimos com amizade. Até dois ou três dias, se Deus quiser. Muito boa noite. 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

0: 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São 9 horas.
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0: é das estrelas.
1: Ao fim de algumas interações com os seus medos, inicia a transição. Ganha asas, o nariz embica e sente soco e leve.

Mark Lanegan Band e Dum Dum Girls na abertura da emissão desta semana da Culpa é das Estrelas. O meu nome é Jorge Cravo e ficarei convosco na Terra Nova FM até às 11. Seguimos com o Melting Pot, primeiro da Austrália Xavier, depois Chris Garneau dos Estados Unidos e por fim a jogar em casa Rodrigo Leão com a voz de Lula Pena. Boa noite e bem-vindos.

O mito do bom ermita é o texto que nos acompanhará hoje e marca o regresso do autor Álvaro Silveira às estrelas. culpadasestrelas.radio@gmail.com é o nosso e-mail de contacto. Deixo-vos agora com One Day Like This, dos Elbow.

O ritual repete-se a cada verão. Abandona os sapatos, as calças e as camisas. A gravata já tinha abandonado há alguns anos. Escolhe o destino menos apetecível para os comuns. Quando lá chega, acende uma fogueira e fuma aquele cigarro que esperou 11 meses. Permite-se ser poeta e escrevinha na memória. Escolhe ser músico e assobia com os insetos. Condena-se a regressar à inexistência e afasta a nostalgia. Abre o livro e desaparece nele. Os caranguejos rodeiam-no como coelhos. O chapeleiro louco confunde-se com uma libelinha menina e voa com destino incerto. A terra que se afasta no frenesim dos pés umedece pela madrugada. E os ciclos vão-se eternizando em quantas horas possamos imaginar. A viagem do tempo é trocada pela suspensão no etéreo. Habituou-se a acreditar que a linha do horizonte é apenas mais um processo imaginativo de nos referenciarmos em relação ao que nos envolve. Mas tendo decidido que nada o envolve, a solução foi franzir os olhos e miscigená-los com os outros azuis. Ao fim de algumas interações com os seus medos, inicia a transição. Ganha asas, o nariz embica e sente-se oco e leve. Salta, rebola, procura entender os seus novos membros e abana-se em preparativo para o que pudesse vir a acontecer. Depois serena, espera. Ainda com os olhos perto de fechar, continua vertical.

como que num movimento reflexo, assume o seu destino ortogonal e caminha em direção ao que lhe parece ser em frente. Quando sente o líquido, volta a abanar-se, mas continua. Passos depois, começa a boiar com as asas de fora. E ali vai, ficando num estranho equilíbrio de pássaro-peixe. Até que o apito acorda, revolto e assustado, tenta voar. Abandonar a frequência que o martiriza. Concentra toda a sua energia e, finalmente, solta-se e lança-se obliquamente na atmosfera. O círculo amarelo é agora o seu foco de atenção. Se alguém o estivesse a observar, estranharia tal ser e movimento. Estilizado a 45 graus, como um foguete ser híbrido. Pestaneja e sente calor e pressão. Cada vez mais calor e mais pressão. Até a ponta das asas começarem a transformar-se em pequenas zonas de combustão. Teria de tomar uma rápida decisão. E isso desagradava-o. O magma é incomodativo. Pega-se tudo, além de ser demasiado quente. Envolvido em tons de laranja, deixa-se engolir e integra-se. A porta bateu várias vezes. As correntes de ar estavam fortes naquele dia. O espelho devolveu-lhe um ser andrógeno sem asas nem bico. O círculo amarelo parecia tridimensional na litografia. A boca muito aberta, imaginando gritos, contrastava o azul. Em redor, tudo parecia igual. Afinal, não esquecera. Recordou o final de um filme que o atormentou durante anos. Caminhou em direção à porta rotativa e acordou no outono.

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Poison in the Well faz parte do álbum Illusion, um dos dois trabalhos editados em 2021 por Ethan Burns. O outro chama-se Electric Mental State. Mesclado com os pensamentos do Bom Ermita, tocaram Ben Howard e os Dark Dark Dark. A última sequência da noite será cantada toda ela no feminino. Já a tocar temos Skin, de Zara Mahler, depois uma grande recordação de Sally Oldfield, e fechamos com Cassandra Jenkins.

É tempo de fecharmos mais uma sessão da Culpa das Estrelas. Mando um abraço de agradecimento ao autor Álvaro Silveira pelas linhas que escreveu para esta emissão, extensível àqueles que nos acompanharam durante a última hora. Para os que não puderam estar desde o início, saibam que a gravação do programa estará muito em breve disponível na plataforma Mixcloud. São as despedidas de Jorge Cravo, com a promessa de regressar à Terra Nova FM na próxima semana, com mais músicas e outras palavras. Para o final, escolhi os Dead Cab for Cutie, de Ben Gibbard. Boa noite.

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